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0: 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Pôr debaixo da jarra, eu vou amarrar um pedaço de pá de bananeira pra ver o que vai acontecer. 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Se eu não me ver, então eu nunca mais vou ganhar nada. 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